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2: Por isso quero deixar claro ao povo brasileiro que o governo junto ao Congresso